0: operar apostas online no país. A terceira ação é uma nova versão do programa Desenrola, de renegociação de dívidas, que vai oferecer novas oportunidades para resolver dívidas antigas dos brasileiros. Sobre o mercado de bets, o ministro da Fazenda, Dario Durigan, destacou que as medidas adotadas pelo governo nos últimos anos, como a derrubada de mais de 70 mil sites de apostas ilegais, a proibição de que beneficiários de programas sociais fizessem apostas e a autoexclusão de mais de 1,5 milhão de pessoas das plataformas não foram suficientes para combater o comprometimento de renda da população e ainda trouxe um problema de saúde pública para o país.
1: E hoje a gente chega à conclusão que, mesmo feito esse esforço, a renda das famílias segue comprometida. Só no mercado que até então estava legalizado, a gente tem mais de 60 bilhões de reais que foram para as empresas de apostas. 60 bilhões de reais que foram esterilizados do ponto de vista do uso das famílias, do uso na economia real. Mas mais que isso, nós estamos com um problema de saúde pública envolvendo as bets. Basta a gente ver os levantamentos, as pesquisas, casos de suicídio que a gente não pode admitir.
0: A partir da publicação da medida provisória que proíbe as bets, as empresas de apostas não poderão receber mais nenhum aporte dos apostadores. Os sites e aplicativos continuarão ativos apenas para que os apostadores resgatem o dinheiro já depositado na plataforma. Esses sites e aplicativos vão ficar online até as 23 horas e 59 minutos do dia 5 de outubro, para que o cidadão possa retirar o dinheiro que resta. No dia 6 de outubro, às 0 hora, haverá determinação para lojas de aplicativos e para os conectores de rede para que haja bloqueio desses sites no país. As pessoas que não conseguirem resgatar o dinheiro até o dia 5 de outubro terão mais oportunidades, conforme destaca Dario Durigan.
1: Mesmo quem não conseguir até o dia 5 de outubro, a partir do dia 6 e 7, as empresas de apostas vão ter que individualizar o saldo remanescente, informar para os bancos onde elas já têm a conta, por onde passam as apostas, para que esses bancos, entre o dia 9 e o dia 14, façam o redirecionamento dos recursos para os apostadores. Havendo qualquer dificuldade, a Caixa Econômica Federal vai estar à disposição para fazer essa intermediação final nesse processo.
0: O canal Fala BR está disponível para receber denúncias da população sobre o funcionamento de bets no país. O Fala BR pode ser acessado pelo site gov.br/falabr. Mariana e Luciano.
2: Obrigada, Luana Karim, pelas informações ao vivo aqui na Voz do Brasil.
3: Ainda falando sobre as apostas online, cerca de 2 milhões de estudantes universitários da rede privada têm a renda comprometida por conta das bets.
2: É o que apontam dois estudos divulgados hoje pelo Ministério da Educação.
3: Os levantamentos indicam que os gastos com apostas online aparecem relacionados a decisões de ingresso e permanência no ensino superior privado.
4: O Ministério da Educação divulgou informações de dois levantamentos do setor privado relacionados ao impacto das apostas online, as chamadas bets, sobre o ingresso e a permanência de estudantes na graduação. De acordo com os estudos, cerca de 2 milhões de universitários da rede privada podem ter a trajetória acadêmica afetada pelo comprometimento da renda com as apostas online. A pesquisa da Associação Brasileira de Mantenedoras do Ensino Superior, em parceria com a Educa Insights, estima que 986 mil potenciais ingressantes deixaram de se matricular em 2026 por causa dos gastos com as bets. Entre os já matriculados, 14% relataram atraso nas mensalidades ou trancamento do curso pelo mesmo motivo. Os dois grupos juntos somam cerca de 2 milhões de estudantes potencialmente afetados, considerando que a rede privada possui mais de 8 milhões de matrículas. Outro levantamento do Instituto Semesp aponta que 19,1% das instituições privadas pesquisadas já observaram relação entre apostas online e inadimplência de estudantes. Segundo o MEC, o comprometimento da renda pode afetar estudantes que dependem de políticas de acesso e financiamento, como o Programa Universidade para Todos, o ProUni, e o Fundo de Financiamento Estudantil, o FIES. Edinaldo Júnior para a Voz do Brasil.
2: Ser professor é algo que começa muito antes da sala de aula. Quem está se preparando também precisa aprender na prática.

0: da escola.
1: É isso que o PIBID, o Programa Institucional de Bolsa de Iniciação à Docência, ajuda a fazer. O estudante de licenciatura recebe uma bolsa e acompanha o dia a dia de uma escola pública ainda durante a faculdade.
0: E agora o programa virou política de Estado.
2: Entrar em sala de aula e viver a realidade das escolas públicas antes mesmo de se formar na graduação. A Bolsa PIBID, do Programa Institucional de Bolsa de Iniciação à Docência, é voltada para os estudantes de licenciatura que recebem um incentivo financeiro e a oportunidade de atuar na educação básica. Durante o período da Bolsa, eles apoiam os professores titulares em suas atividades e participam de projetos na comunidade escolar. Andressa Salles, aluna de licenciatura em Biologia na Universidade de Brasília, foi bolsista do PIBID. Há poucos meses de se formar, no fim do ano, ela conta que a experiência mudou seu olhar sobre a educação.
3: Exatamente por essa questão da gente ver, né, de que a educação ela abre um leque para a gente na questão de pesquisa, na questão de extensão com a comunidade, de ver que muitas coisas que a gente tem na nossa sociedade, a gente consegue plantar uma sementinha ali, né, com os meninos dentro da educação básica.
2: Criado em 2007, o PIBID funcionava com base em portarias e decretos presidenciais e agora virou lei. A nova legislação consolida o programa, dando mais segurança jurídica e garantindo a previsão no orçamento público. O texto define os objetivos do PIBID e as 5 modalidades de bolsa. Além dos estudantes, há bolsas para os docentes das universidades e para os professores de escolas públicas que supervisionam os participantes. Denise Pires, presidente da Coordenação de Aperfeiçoamento de Pessoal de Nível Superior, CAPES, comentou a nova lei.
4: É o programa de iniciação à docência para fortalecer e qualificar a formação de professores de educação básica.
2: Juliana Corrêa da Silva, coordenadora institucional do PIBID na Universidade Federal do Rio de Janeiro, fala da importância do programa para a formação de novos professores.
5: É a partir desse programa que os professores em formação têm seus primeiros contatos com a escola como lugar de formação profissional também. Então eles conhecem o ambiente em que eles vão atuar. Essa articulação entre universidade e escola é bastante positiva no fortalecimento e na melhoria mesmo desses cursos de formação de professores.
2: Segundo a nova lei, o PIBID deve abranger diferentes contextos da educação básica, com destaque para a educação do campo, indígena, quilombola e de jovens adultos. A quantidade de bolsas dependerá da disponibilidade orçamentária e de regulamentação da CAPES. Os projetos apresentados pelas universidades devem priorizar a formação prática dos futuros docentes. Reportagem Gabriela Noronha.
1: E está chegando a hora do Enem, e quem faz a prova em Libras, que é a língua brasileira de sinais, já tem uma ferramenta para se preparar.
0: É a plataforma Enem Libras.
6: A plataforma Enem Libras já está disponível para consulta para candidatos ao exame que dependam de conteúdos adaptados para estudo, prática e familiarização com o formato da videoprova. Além de edições anteriores de videoprovas do Enem, os interessados podem acessar cadernos de questões em língua portuguesa, gabaritos e a cartilha de redação em Libras. São edições de provas em vídeos desde 2017. A plataforma também apresenta uma interface semelhante à utilizada na aplicação oficial do exame, permitindo conhecer a organização do ambiente e a dinâmica de navegação da videoprova. As provas do Exame Nacional do Ensino Médio, Enem, serão aplicadas nos dias 8 e 15 de novembro em todo o país. No primeiro dia serão aplicadas as provas de linguagens, ciências humanas e redação. E no segundo dia, provas de matemática e ciências da natureza. O endereço da plataforma é o enemvideolibras.inep.gov.br. Dilson Santa Fé, para a Voz do Brasil.
1: Mais de 400 celulares foram apreendidos até agora pelas forças de segurança em estabelecimentos prisionais em todo o país.
0: A ação é resultado da nova fase da Operação Mute, que começou na última segunda-feira e busca desarticular a comunicação de criminosos em presídios.
1: A operação é coordenada pelo Ministério da Justiça e Segurança Pública em parceria com as Secretarias de Administração Penitenciária, Polícias Penais e demais órgãos responsáveis pela gestão do sistema prisional nos estados.
0: E também em operação coordenada realizada pelo Ministério da Justiça e Segurança Pública, mais de 41 mil pessoas foram presas desde julho em todo o país durante a Operação Mulher Segura.

0: Prefeitura.
1: A ação combate crimes de violência contra a mulher e também reforça o atendimento e a proteção às vítimas.
2: Coordenada pelo Ministério da Justiça e Segurança Pública, a operação reúne forças de segurança estaduais e federais e tem caráter permanente.
3: A Operação Mulher Segura já prendeu mais de 41.800 pessoas em todo o país. Deste total, mais de 35 mil foram em flagrante. Entre os crimes mais frequentes estão lesão corporal, ameaça e descumprimento de medidas protetivas. A ação é coordenada pelo Ministério da Justiça e Segurança Pública e reúne forças de segurança estaduais e federais. Em pouco mais de 100 dias, a operação atendeu mais de 161 mil vítimas e cerca de 100 mil medidas protetivas de urgência foram acompanhadas. A ação, que começou em 1º de junho, é permanente e prevê ainda atividades de prevenção e atendimento às vítimas. Thaís de Araújo, para a Voz do Brasil.
1: Reforçando, denúncias de violência contra a mulher podem ser feitas pelo Ligue 180.
2: Casos mais graves devem ser encaminhados imediatamente para atendimento emergencial de segurança pública pelo telefone 190.
1: Quer saber como está a segurança na sua região? O Mapa de Segurança Pública 2026 reúne os principais dados sobre crimes em todo o país.
2: Essas informações ajudam estados e municípios a identificar os problemas de cada região e planejar ações para prevenir e combater os crimes.
4: O Mapa da Segurança Pública Nacional, produzido pelo Ministério da Justiça e Segurança Pública, reúne 30 indicadores criminais informados pelos estados e o Distrito Federal. As estatísticas formadas a partir daí apoiam os gestores na formulação de políticas públicas, como explica o diretor de Gestão e Integração da Informação do Ministério da Justiça e Segurança Pública, Joaquim Carvalho.
5: Dá suporte para o gestor público fazer o acompanhamento, a evolução desses indicadores, e isso permite que tenhamos uma política pública mais efetiva.
4: A edição de 2026 inclui dois novos indicadores: tentativa de feminicídio e estupro de vulnerável. Para o diretor Joaquim Carvalho, a análise desses dados amplia o monitoramento da violência contra a mulher e contra as crianças e ajuda a prevenir esses crimes.
5: A gente passa a entender o fenômeno da criminalidade. Isso oferece subsídios mais qualificados para a formulação e o aperfeiçoamento dessas políticas públicas voltadas especialmente à prevenção e ao enfrentamento dessas violências.
4: O mapa da violência deste ano mostra, entre outros dados, mais de 25 mil mortes no trânsito no Brasil no ano passado, 85 mil pessoas desaparecidas e mais de 8.570 roubos de carga em todo o país. Reportagem Graziele Bezerra.
1: O mapa pode ser consultado em gov.br/mj.
2: O Ministério da Saúde pediu à Conitec avaliação para incorporar ao SUS as chamadas canetas emagrecedoras, usadas no tratamento da obesidade.
1: A Conitec é responsável por assessorar a inclusão, exclusão ou alteração de medicamentos, produtos, exames e procedimentos no Sistema Único de Saúde.
2: A proposta inclui medicamentos à base de semaglutida e liraglutida, que são princípios ativos usados nas canetas de GLP-1.
1: O documento aponta a redução em cerca de 70% dos preços desses medicamentos no Brasil em menos de um ano, e que o país possui a maior variedade desse produto no mundo, com 25 opções disponíveis atualmente.
2: A comissão tem 180 dias para analisar o pedido.
1: Agências da Previdência Social, distribuídas por 20 estados em todas as regiões do país, farão mais um mutirão de atendimentos esse fim de semana.
2: Os atendimentos vão ser focados na realização de perícias médicas e avaliações sociais, etapas que são obrigatórias para a concessão de benefícios.
1: Para ser atendido, o cidadão precisa agendar pelo site ou aplicativo Meu INSS ou por ligação para a Central 135.
2: A presidente do INSS, Ana Cristina Silveira, detalha a quantidade de vagas oferecidas neste sábado e domingo e fala sobre os mutirões.
6: Só nesse final de semana nós temos 23 mil vagas no Brasil todo. E esses mutirões é para fazer atendimento de perícia médica e de avaliação social. É importante mencionar que os mutirões foi de fundamental importância para a gente ter controle do nosso atendimento. Esse ano a gente já atendeu mais de 300 mil pessoas em mutirões.
1: Quando a gente viaja, tem muita coisa que pesa na escolha de um destino. O preço, a hospedagem, a segurança e até as opções de passeio.
2: E o Ministério do Turismo quer entender melhor esses hábitos de quem viaja pelo Brasil.
1: Para isso, uma pesquisa vai ouvir cerca de 22 mil visitantes em 50 municípios.

0: municípios de todas as regiões do país.
1: O Ministério do Turismo e o Itaipu Parktec realizam a Pesquisa Nacional de Demanda Turística. Até 3 de outubro, pesquisadores vão ouvir cerca de 22 mil turistas de 50 municípios das 5 regiões do país. Segundo o ministro do Turismo, Gustavo Feliciano, o objetivo é conhecer melhor a realidade do setor em cada região.
2: Então a pesquisa ela vem exatamente para poder nos dar um panorama que nós estamos vivendo e para que a gente possa, né, recolhendo os dados mais apurados e fiéis do momento turístico que nós estamos fazendo, implementar políticas públicas consistentes.
1: As entrevistas são presenciais e feitas por pesquisadores e identificados com crachá em pontos de circulação e concentração de visitantes. Podem participar brasileiros e estrangeiros com 18 anos ou mais que não moram no município pesquisado e tenham realizado ou pretendam realizar pelo menos um pernoite no destino. O questionário aborda transporte, hospedagem, tempo de permanência, planejamento da viagem, motivos para escolher o destino, atividades realizadas, gastos e avaliação da experiência. Também são analisados aspectos como infraestrutura, segurança, acessibilidade, conectividade e preços, explica Yuri Benites, diretor de turismo do Itaipu Parktec.
3: Então, quando a gente fala da oferta e essa visão, né, de um turismo como um fenômeno que acaba movimentando pessoas e ocupando diversos serviços, quando, né, as pessoas nos auxiliam em responder por que elas estão indo, como elas estão indo, que frequência, nos auxilia na construção de um plano municipal e, por consequência, no plano estadual e no plano nacional, que preveja melhores estruturas para que esse turismo continue acontecendo.
1: Os dados vão ajudar a identificar o perfil e as necessidades dos turistas e a orientar políticas públicas e investimentos. Os resultados, com informações por município, serão disponibilizados no Observatório Nacional de Turismo Sustentável, com previsão de lançamento até abril de 2027. Reportagem Pablo Mundim.
4: E hoje vamos falar de um destino turístico brasileiro conhecido pelas flores. É o Lambra, no interior de São Paulo, que é responsável por 40% da produção nacional de flores e plantas ornamentais.
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0: O Lambra, no interior de São Paulo, já é conhecida como a capital nacional das flores.
4: Agora, a cidade ganhou projeção internacional. Foi escolhida pelo Ministério do Turismo para disputar o selo Melhores Vilas Turísticas do Mundo, da ONU Turismo.
0: No destino, a tradição europeia dá o tom dos passeios. E com a chegada da primavera, tudo fica ainda mais colorido e cheio de atrações para quem gosta de flores, natureza e gastronomia.
6: Época do ano em que parece que o Brasil inteiro ganha novas cores. A primavera chegou e no interior de São Paulo existe uma cidade onde ela parece durar o ano inteiro. Olambra é conhecida como a capital nacional das flores e basta andar pelas ruas, visitar os campos ou olhar para um dos cartões postais da cidade, o Moinho dos Povos Unidos, para entender por quê. A pouco mais de 130 quilômetros da capital paulista, a cidade preserva marcas da imigração holandesa na arquitetura, na gastronomia e nas tradições culturais. Mas em Olambra, a história também floresceu na agricultura. A floricultura virou a principal atividade econômica do município. Olambra responde por 40% da produção brasileira de flores e plantas ornamentais e por 80% das exportações do setor. É uma paisagem que atrai turistas, movimenta negócios e transforma o campo em cenário de passeio. Segundo o guia Armando Carrasco Júnior, na primavera, quando os jardins e os campos ganham ainda mais destaque, a cidade recebe visitantes que buscam eternizar momentos importantes.
7: Então, a primavera tem uma demanda grande, tem em relação com a Expo Flora, né, que é a festa das flores, mas vem muita gente para fotografar, fazer ensaio fotográfico, casal, pré-wedding, gestante, debutante, mas o pessoal vem para passear mesmo, para curtir os restaurantes, culinária típica holandesa, que além da produção de flores, Olambra é uma cidade colonizada por holandeses, então a cultura é muito presente na cidade, né, gastronomia, arquitetura, então muito da cultura, a cultura holandesa é muito forte ainda aqui.
6: Flores para fotografar, sabores para experimentar, histórias para conhecer. E Olambra também está sendo reconhecida por esse conjunto. A cidade está entre os 7 destinos brasileiros indicados pelo Ministério do Turismo para disputar o selo Melhores Vilas Turísticas do Mundo.

0: Mundo da ONU Turismo. A seleção valoriza lugares que preservam patrimônio, natureza, sustentabilidade e formas de vida tradicionais. O resultado será anunciado em dezembro, em Buenos Aires. E quando a floricultura cresce, não é só quem planta que ganha. A cadeia envolve quem produz, quem vende, quem trabalha com turismo, quem recebe os visitantes e quem transforma a matéria-prima em experiências. Em Holambra, essa relação fica visível por todos os lados, como explica a produtora de flores, Marisa Granchelli.
1: As casas também são diferenciadas, a fachada típica holandesa, sempre com muitas plantas. Eu acredito que o turista acaba sendo abraçado pelas flores, pela simplicidade delas. A cidade é muito charmosa, né? E as flores encantam. A flor, ela traz isso, né? Ela traz carinho, ela traz emoção.
0: Talvez seja justamente essa sensação que a cidade procura provocar. Não apenas olhar para as flores, mas estar dentro delas. Caminhar, fotografar, comer, conhecer a história e perceber como uma atividade agrícola ajudou a construir a identidade de um destino turístico. Com sonorização de Reinaldo dos Santos, reportagem Karine Melo.
2: Na próxima semana, a Voz do Brasil vai levar você para o Pantanal, mais especificamente para conhecer a Transpantaneira, em Poconé, no Mato Grosso.
3: Ao longo dos cerca de 140 quilômetros da estrada, as margens viram um verdadeiro observatório a céu aberto. Pelo caminho dá para avistar jacarés, capivaras, tuiuiús, sucuris, várias espécies de aves e até onça-pintada.
2: É um passeio que mistura aventura, contato com a natureza e principalmente a importância de preservar a vida selvagem no Pantanal.
3: E essas foram as notícias do Governo Federal.
2: Uma realização da Secretaria de Comunicação Social da Presidência da República.
3: Com produção da empresa Brasil de Comunicação.
2: Fique agora com as notícias do Poder Judiciário e do Congresso Nacional. Boa noite, um bom fim de semana.
3: A gente volta na segunda-feira. Boa noite, até lá.
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6: Processo que envolve pagamento de precatórios à usina Sucro Alcooleiras é remetido ao plenário do STF.
7: TSE informa que retítulo poderá ser baixado e acessado no dia da votação.
6: STJ mantém decisão que determinou a provedor desvincular nome de pessoa de resultados desabonadores em buscas na internet.
7: Boa noite, eu sou Leandro Bezerra.
6: E eu sou Walter Lima.
7: O ministro Gilmar Mendes, do Supremo Tribunal Federal, remeteu ao plenário o processo que discute a unificação de entendimento sobre o pagamento de precatórios a usinas sucroalcooleiras.
6: A decisão de encaminhar o caso ao plenário já está valendo, mas será submetida a um referendo da segunda turma em sessão virtual, que começou nesta sexta-feira e termina no próximo dia 2 de outubro. Carolina Chaves.
8: Várias usinas cobram da União indenizações por prejuízos sofridos com a política de controle e fixação de preços do açúcar e do álcool nas décadas de 1980 e 1990. Agora o ministro propõe que o plenário defina se uma decisão do STF sobre esse tema, que tem repercussão geral, será aplicada a todos os casos em que a União foi condenada a indenizar usinas sucroalcooleiras. De acordo com um levantamento de riscos fiscais, a apresentado pela União, em caso de derrota, os valores devidos podem ultrapassar 103 bilhões de reais, o que, segundo o ministro Gilmar Mendes, pode impactar a meta fiscal e despesas orçamentárias.
7: E título poderá ser baixado e acessado no dia da votação nas eleições 2026.
6: O Tribunal Superior Eleitoral prepara a infraestrutura para garantir a estabilidade do aplicativo nos dois turnos. Estevão Furtado.
9: O anúncio foi feito pelo presidente do TSE, ministro Cássio Nunes Marques, na sessão plenária desta quinta-feira. A Justiça Eleitoral está reforçando a infraestrutura e concentrando esforços para garantir o funcionamento estável do aplicativo e-título durante os dias de votação. O app reúne serviços como consulta à zona e à sessão eleitoral, emissão de certidões, justificativa de ausência e pagamento de débitos eleitorais. Mesmo com a previsão de funcionamento durante os dias

0: de eleição, a justificativa eleitoral recomenda que o eleitorado baixe o aplicativo e faça a ativação com antecedência. A medida ajuda a reduzir a concentração de acessos e permite conferir os dados antes da votação.
1: Provedor deve desvincular nome de pessoa de resultados desabonadores em buscas na internet.
2: O Superior Tribunal de Justiça manteve a decisão da Justiça no Espírito Santo, Fátima Uchoa.
3: A mulher ajuizou ação contra provedores de busca para não ter o nome vinculado a resultados sobre um episódio que alcançou grande repercussão na mídia. A Justiça Capixaba determinou o rompimento do vínculo entre o nome da mulher e os resultados de pesquisa indicados no processo sem excluir notícias e vídeos. Ao manter essa decisão, o STJ pontuou que, em casos excepcionais, é possível desvincular o nome da pessoa de resultados desabonadores quando a busca é feita exclusivamente pelo nome e não há interesse público em manter essa associação. A medida não se confunde com o chamado direito ao esquecimento, considerado pelo STF incompatível com a Constituição. A relatora foi a ministra Nancy Andrighi.
1: Trabalhadora grávida é condenada por apresentar atestados médicos falsos.
2: A decisão é da Justiça do Trabalho em Mato Grosso. Marla Lacerda.
4: A trabalhadora prestava serviços de limpeza em escolas municipais e apresentou 5 atestados para justificar faltas ao trabalho. Durante o processo, as unidades de saúde citadas nos documentos informaram que não emitiram os atestados. Com isso, o juiz manteve a demissão por justa causa e reconheceu a ocorrência de má-fé. Além de ter os pedidos negados, a trabalhadora deverá pagar à empresa uma multa de 9,9% do valor da causa por ter insistido que os documentos eram verdadeiros.
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1: A você uma boa noite.
2: Um bom fim de semana e até segunda-feira.
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7: Eu sou Humberto Pinheiro e estes são os destaques de hoje do Jornal do Senado, que começa agora. Frente parlamentar cobra agilidade no socorro a produtores rurais. Projeto que garante estabilidade para grávida em emprego temporário vai passar por nova votação. Senado analisa proposta que regulamenta a profissão de optometrista. Boa noite. A Frente Parlamentar da Agropecuária intensificou a cobrança ao governo federal por medidas que agilizem a liberação dos créditos para a renegociação de dívidas rurais. A bancada alerta que o socorro financeiro não está chegando aos produtores rurais na velocidade e na escalada necessárias para conter as consequências do endividamento no campo. Repórter Douglas Castilho.
8: Editada para socorrer agricultores atingidos por eventos climáticos adversos e pela consequente queda nos preços das safras, a medida provisória autorizou a renegociação de dívidas rurais com prazos de pagamento e taxas de juros mais vantajosos. Apesar dos incentivos, a frente apontou em carta aberta entraves burocráticos que retardam a concessão dos financiamentos pelas instituições financeiras, como a exigência de laudos agronômicos para comprovar as perdas de renda bruta. A MP ainda está em análise no Congresso e pode ser aperfeiçoada. Uma das possíveis modificações foi adiantada pela vice-presidente da frente no Senado, senadora Tereza Cristina, do PP de Mato Grosso do Sul, e se refere ao novo Fundo Garantidor de Crédito Rural para cobrir as operações de crédito.
9: Nós vamos precisar discutir um pouco mais, porque talvez precise de alguma medida legislativa para que ele seja criado, mas já está na medida provisória dizendo que ele será criado. Isso é muito importante, é um grande avanço para a agricultura brasileira.
8: Outra crítica dos parlamentares envolve a obrigação do pagamento de juros já durante os 2 anos de carência do principal da dívida, o que compromete o fluxo de caixa do agricultor.
7: Produtores rurais podem ser beneficiados caso a Comissão de Assuntos Econômicos aprove a criação de um programa de armazenagem rural. O projeto de lei busca ampliar a capacidade de armazenar grãos e oleaginosas nas propriedades rurais do Norte, Nordeste e Centro-Oeste. A proposta prevê ainda uma
10: linha de

0: e financiamento com recursos dos fundos constitucionais de financiamento dessas regiões para a construção de novos silos e armazéns. A finalidade da proposta é reduzir perdas na produção agrícola e melhorar a logística no campo. Com isso, podem ser beneficiados produtores rurais, pessoas físicas ou jurídicas, associações ou condomínios formais que cultivem até 1.500 hectares. Se aprovado, o programa terá vigência de 10 anos, prorrogável por mais 10. Um projeto que trata da estabilidade para grávidas em emprego temporário vai passar por mais uma votação na Comissão de Assuntos Sociais. Uma emenda incluiu as mães adotantes entre as beneficiadas pela proposta. Repórter Pedro Pincer.
1: A Comissão de Assuntos Sociais deve votar em turno suplementar um projeto que reforça a garantia de emprego para mulheres que engravidarem durante um contrato temporário. Pela proposta, a trabalhadora não poderá ser demitida desde a confirmação da gravidez até 5 meses depois do parto. A regra vale para contratos com prazo definido, de experiência, de aprendizagem, de safra e de trabalho temporário. Também vale para quem trabalha de forma intermitente. Hoje, esse direito é reconhecido com base em decisões do Supremo Tribunal Federal e do Tribunal Superior do Trabalho. A relatora, senadora Jussara Lima, do PSD do Piauí, também prevê a garantia de emprego para quem adotar uma criança e tiver a guarda provisória para a adoção.
2: A emenda não altera a finalidade do projeto. Ao contrário, fortalece sua execução prática e harmoniza a proposição com a Constituição, a CLT, a legislação previdenciária e a jurisprudência predominante. Esse projeto de lei vai ao encontro de políticas de proteção à maternidade.
1: A estabilidade provisória vale ainda que a confirmação da gestação ocorra no período do aviso prévio, seja ele trabalhado ou indenizado.
0: A profissão de optometrista pode ser regulamentada em breve. Um projeto do Senado traz regras para a formação mínima e o exercício da atividade. Repórter Lana Dias.
3: De acordo com o projeto, o profissional, que deverá ser formado em bacharelado ou tecnologia em optometria, será responsável pela realização de exames para avaliar a acuidade visual, refração e visão binocular e pela emissão de prescrição optométrica de lentes oftálmicas e de contato. Todos os procedimentos não poderão ser invasivos nem medicamentosos. Ao reconhecer sinais, sintomas ou resultados que indiquem suspeita de alguma condição, o optometrista deve encaminhar a pessoa ao serviço de saúde. O senador Dr. Irã, do Progressistas de Roraima, que é médico, ressaltou que mesmo que a atividade do optometrista seja regulamentada, é imprescindível o papel do oftalmologista.
4: Os pacientes, às vezes, quando vão fazer um exame com optometristas, terminam sendo atendidos de maneira incompleta. E muitas vezes eles saem lá com óculos prescrito, mas eles terminam por negligenciar o diagnóstico de uma doença que poderia ter sido feito de uma maneira muito precoce.
3: O projeto deixa claro que o optometrista não deve diagnosticar doenças, prescrever ou administrar medicamentos e fazer procedimentos cirúrgicos ou invasivos.
0: O senador Jaime Campos, do União de Mato Grosso, manifestou preocupação com a segurança nas áreas de fronteira. De acordo com ele, o Brasil possui cerca de 17 mil quilômetros de fronteiras terrestres e 11 estados convivem com o desafio de impedir a entrada de drogas e armas, além de combater o contrabando, o tráfico de pessoas e o crime organizado. Na avaliação do parlamentar, não é justo que os estados fronteiriços suportem sozinhos o custo de proteger uma área que interessa a todo o país. Diante desse cenário, Jaime Campos destacou a relevância da chamada PEC da Segurança Pública. A medida, que já foi aprovada na Câmara dos Deputados e está em análise na Comissão de Constituição e Justiça do Senado, propõe redefinir regras no setor, como uma maior integração dos órgãos. O texto também prevê a inclusão do Sistema Único de Segurança Pública na Constituição Federal, o endurecimento do regime penal e a destinação de mais recursos para a área. Na opinião do senador, a proposta é importante e necessária. Ele argumentou que é preciso aliar recursos financeiros e tecnológicos para enfrentar o crime e diminuir o problema da insegurança.
5: A violência está entre as maiores preocupações das famílias brasileiras e o país precisa responder com mais integração entre as forças de segurança, com tecnologia e, sobretudo, com

0: investimento.
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4: 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Com trabalhos técnicos de Eliseu Caires, o Jornal do Senado fica por aqui. Acompanhe agora as notícias do Tribunal de Contas da União e da Câmara dos Deputados. Boa noite e bom fim de semana.
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5: O Tribunal de Contas da União lançou um novo episódio do videocast Diálogos com o TCU sobre os impactos das apostas esportivas online, conhecidas como bets. O programa trata de endividamento, saúde pública, lavagem de dinheiro, mercado ilegal e a atuação do Estado no setor. Em 2024, as bets movimentaram cerca de 130 bilhões de reais no Brasil. 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
7: Câmara incentiva a contratação de pessoas com deficiência acima das cotas.
8: Deputados avaliam criação de programa para estimular a produção de açaí.
7: Avança projeto de lei que garante a circulação de animais em condomínios.
8: Boa noite. Continuamos hoje com o projeto de gravação de edições do jornal Câmara dos Deputados em emissoras da rede Câmara de Rádio. Este programa está sendo produzido diretamente da cidade de Sete Lagoas, em Minas Gerais, com a participação da colega Marcela Pontes, da Rádio Câmara Sete Lagoas. Eu sou Márcio Aquilissardi, bem-vinda, Marcela.
7: Boa noite, obrigada, Márcio. É uma honra profissional participar da apresentação desta edição do jornal Câmara dos Deputados, dentro da Voz do Brasil. Vamos agora às notícias da Câmara dos Deputados. A Comissão de Meio Ambiente da Câmara aprovou o projeto de lei que garante a circulação de animais em condomínios. A repórter Fabielle Pires traz mais informações sobre a proposta.
9: Para muita gente, os animais de estimação são parte da família e, mesmo assim, podem encontrar restrições ao circular por áreas comuns de condomínios. Agora, o cenário pode mudar para cães, gatos e outros animais domésticos. Um projeto de lei em análise na Câmara dos Deputados quer garantir o acesso dos bichinhos às áreas comuns, desde que estejam acompanhados pelo tutor. O texto muda o Código Civil e proíbe normas de condomínio que restringam a presença dos animais, inclusive em elevadores de serviço e escadas. O projeto foi apresentado pelo deputado Célio Sturde, do PSD do Ceará, e já foi aprovado pela Comissão de Meio Ambiente, após recomendação do relator, deputado Chico Alencar, do PSOL do Rio de Janeiro. Chico Alencar afirma que a proposta pode contribuir para garantir o bom convívio e diminuir conflitos.
10: Ele está na linha do reconhecimento crescente e relativamente recente dos direitos dos animais domésticos, animais de companhia, como se chama agora, de circular em áreas comuns, de condomínios, de prédios. Evidentemente que animais de grande porte e que têm potencial mais agressivo têm que andar também pela lei e pelas regulamentações municipais e estaduais com focinheira. Mas não se pode arbitrariamente, de forma desarraigada, estabelecer lá que o condomínio impede

0: que esses animais circulem em partes comuns.
1: O projeto, que garante a livre circulação de animais domésticos pelo condomínio desde que acompanhados pelo tutor, segue agora para análise da Comissão de Constituição e Justiça. Antes de virar lei, precisa ser aprovado pela Câmara e pelo Senado. Da Rádio Câmara de Brasília, Fabielle Pires.
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0: Rádio V102, na sexta-feira, tocou o som de Neo, Up Out I Gone. Boa noite pra você conectado com a gente pela internet, aplicativo, site, Alexa. Você que baixou o aplicativo da nossa rádio e tem também aqueles ouvintes que acompanham pelo rádio 102 FM, né? Valeu demais a sua audiência. Fica comigo aqui até meia-noite. 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

Rádio V102. Quando você chegou, Chimarrutz, som bacana demais que você conferiu com a gente no programa Maratona dessa sexta-feira. Obrigado, tá, por você estar acompanhando aqui a nossa emissora. Estamos juntos aqui na 102 FM. Bom final de semana.

0: Rádio V, 11:24.
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Rádio V 102 e curtimos o som do BTS. Boa noite pra você, ligado com a gente, tá na sintonia certa, tá na Rádio V 102. Após nosso intervalo comercial, a gente vem com as últimas aqui da nossa programação. Rádio V, 11:43. 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

A Rádio V 102, Katy Perry. Com essa a gente fecha o programa de hoje. Obrigado por você ter ficado comigo durante toda essa noite, durante toda essa semana, na verdade, né? Que foi uma semana de muita maratona, de muito som, de muito sucesso aqui na nossa rádio, no programa sempre das 10 à meia-noite com a minha comunicação, Marcondes Serafini. Fim de semana, a programação é diferenciada e a gente volta agora a conversar na segunda-feira. Bom finalzão de semana a todos e até lá. Tchau, tchau.

0: Meia-noite 5.
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0: Meia-noite e 28.
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0: Meia-noite 47.
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0: 1:11.
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0: 1:38.
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0: 2:05.
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0: 2h30.
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0: 2:56.
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0: 3h30.
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0: 4 horas.
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0: 4:20.
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0: 4:38.
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0: 4h56.
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0: 5:17.
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0: 5h47.
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2: Oi, gente, bom dia! Uma excelente manhã de sábado pra você, um bom final de semana, hein? Que seja um excelente dia abençoado pra nós todos e que possamos desfrutar bem dele. Por aqui, com um cafezinho na mão, a gente vai abrindo a nossa programação de hoje num oferecimento de Carbone Fiat, Oral Unique, Casa Grande e Supervisa Atacadista. Eu sou o Daniel Santos, como é que você tá aí? Tá tudo bem com você? Tá tudo bem com você mesmo? Comigo tá tudo bem! Bora começar por aqui essa programação de hoje. Aumenta o volume que vamos começando com Alex Warren, Ordinary. Bom dia!
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0: Rádio V, Ariana Grande, fechando por aqui o primeiro bloco do nosso despertador. Um bom dia pra você aí que já tá tomando aquele chimarrão, tá tomando aquele cafezinho pra esquentar também na manhã desse sabadão. Vem com a gente, vem curtindo, já já eu volto com muito mais aqui na V. Rádio V, 6:21.
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0: Rádio B, o som de Chappell Roan, Good Look Baby, tocando por aqui na programação. Eu gosto demais desse som aí. Rolou antes o Di Ferreiro com o Thiago Castanho, então volta Billie Eilish com Birds of Feather. Ainda também rolou por aqui Lagoon, Huntrix em 102.9. Uma ótima manhã de sábado pra você. Ó, vou falar um negócio pra você. Se você está em algum lugar aqui de Videira, que tá aí com aquela neblina, sabe? Tá meio ainda... Não viu se o sol tá raiando? Eu vou te dizer que nos altos montes aqui do bairro universitário, quem tá nos bairros altos aí de Videira, né, na região, já viu o sol brilhar, já viu aquele céu azul. Hoje promete, hein, ser aquele dia quente, aquele dia bonito, dia lindo demais. E a Rádio V vai separando também aquela programação pra deixar naquele clima, né? Daqui a pouco você vai ouvir mais músicas aqui no Despertador. Bom dia pra você! 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

pode ver, esse é o som da Katy Perry, Band-Aids, tocando por aqui em 102.9. Rolou por aqui antes, Sonzeira também com Isa, Marcelo Falcão, Pesadão e Black Pumas com Colors, tocando aqui na programação da Rádio V. É o seguinte, já já vai ter aí o horário obrigatório eleitoral. Depois tem a sequência do nosso despertador aqui na programação da Rádio V. Continua com a gente. Bom dia!

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0: Rádio V, esse som é demais. The Bandit, tocando por aqui, música de Kings of Leon, tocando pra você na V. Antes é de Rock, Tiaguinho, Um Novo Amanhã, tocando por aqui. E ainda Gabriel Pensador e a música Passaporte para a Fé, tocando por aqui na programação de 102.9. O dia tá ficando bonito, tá ficando ensolarado, e me fala, quais são os seus planos pra hoje, hein? Vai, hoje é dia daquela faxina. Ai, ai, ai, né? Sabadão. E o sol já vai saindo, já vai te animando. Já vai abrindo tudo a casa. Já vai, né, lavando tudo, limpando tudo. Maridão já vai saindo, né, pra fora de casa. Já vai pensando, hoje é dia de lavar o carro, né? E é, hoje é dia, né? Hoje é dia, sabadão. E a Rádio V vai junto contigo aí também. Pra você que tá indo pro trabalho, né? Tá indo pro comércio. Tá ligado em 102.9. Um ótimo sabadão pra você. Um bom trabalho. Vamos juntos, né? A gente vai trabalhando daqui. Aqui vocês vão trabalhando por aí também e a gente segue em 102.9. Eu quero estender o meu abraço também para quem se liga com a gente e ouve através de radiov102.com.br, atravessando as fronteiras aí pelo site, pelo aplicativo, pela Alexa. A galera curte a Rádio V em todo lugar. O pessoal vai se ligando com a programação. Este é o despertador da Rádio V, que vai fazer a última parada por aqui. Já já tem as últimas. Daqui a pouco tem mais sucesso também. Eu sigo com você até as 10 aqui na programação da Rádio V. Mas depois do break tem as últimas do despertador. Não saia daí. 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

0: Rádio V, Skank, algo parecido tocando aqui na programação da Rádio V, fechando o despertador de hoje, que teve Armandinho, Desses Olhos Tenho Medo, Maneva com Morena e Diplo com Cameron Whitcomb e a música Would Still Love Me tocando por aqui na programação. Fechando a nossa programação de hoje, obrigado pela sua companhia, pela sua audiência, mas eu não tô indo nessa ainda não, viu? Eu continuo junto contigo até às 10 aqui na Rádio V. Fica aí, já já eu sigo com a programação aqui desse final de semana da Rádio V. O Despertador que volta apenas na segunda-feira num oferecimento de Casa Grande, Supervisa, Atacadista, Oral Unique e Carbone Fiat. Fica com a gente, já já tem mais.
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14: Muito bem, vamos lá, seguimos nessa manhã mais que animada aqui na V. E agora, claro, até as 10 eu sigo te fazendo companhia com essa super programação musical, trazendo sucesso nacional, internacional. É claro que você pode mandar sua mensagem também, 991011828, manhã de sábados, que a gente vai juntos por aqui, Daniel Santos por aqui, e você aí do outro lado do rádio, curtindo a programação, fazendo o que você for fazer hoje, né? Vai trabalhar, vai descansar, vai viajar, tá a passeio, tá curtindo a programação em todo lugar. Continua com a nossa programação. Paulo Ricardo, Rogério Flauzinho, vem trazendo a música O Verso aqui na Rádio V. Sobe o som aí!

0: Rádio V, você ouviu a Alok, Luan Santana e o Próximo Amor tocando aqui na programação. Antes de Ferreiro, Seus Sinais, Dino Fonseca com Timbre, Paulo Ricardo e Rogério Flauzino, O Verso, também tocou pra você curtir na manhã nessa programação aqui da Rádio V. Continua com a gente, já já tem um som por aqui de Calema com Dilcinho, tem Pixote, tem Menos é Mais pra quem curte um pagodinho bom aí também, aqui na manhã da sua Rádio V. Rádio V 8:22.
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0: Rádio V, Taylor Swift com All By Light, fechando por aqui mais uma sequência de músicas, teve Katy Perry com Never Really Over, Ainda Menos é Mais, Pixote, Kalema e Dilsinho também tocando por aqui na melhor programação do seu rádio aqui da Rádio V. Rádio V, 8h45.
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2: A Rua Coberta de Videira será palco neste sábado, dia 26, da grande final da quarta edição do Concurso da Cuca da Rádio Videira. A programação começa às 14 horas e integra as comemorações dos 77 anos da emissora. Além de acompanhar a disputa pelo título, o público poderá aproveitar uma programação especial com gastronomia, feira de artesanato e apresentação de uma banda de Videira. Durante a tarde, a comunidade Santos Dumont fará venda de pastéis de carne e chocolate. Por R$ 7,00 cada. Já a Comunidade Terapêutica São Francisco estará comercializando espetinhos por R$ 12,00, pão caseiro de 400 gramas por R$ 7,00, pão de leite caseiro por R$ 10,00, grostoli em bandeja por R$ 15,00, bolachas caseiras de maisena e fubá por R$ 20,00 a bandeja, nega maluca de 650 gramas por R$ 30,00 e cuca de farofa com goiabada por R$ 20,00. As vendas continuam também após a missa. A organização convida a comunidade a prestigiar as iniciativas e aproveitar a programação na Rua Coberta. Para mais informações, acesse o portal rbv.com.br.
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0: Rádio V, o som de Felters, no Looking Back, tocando aqui na V. Antes, Post Malone, The Weeknd, One Right Now. Ainda Lola Young e Rod Melling também passou por aqui na programação da Rádio V. Já tem mais músicas, tem o sucesso da Vanessa da Mata, Ai, Ai, Ai, Ai, pra tocar pra você aqui na V. Rádio V 93.
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0: Tempo bom em Videira, a temperatura vai marcando 23 graus.
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8: Vamos seguindo por aqui, tem mais música, tem mais sucesso, tem Vanessa da Mata aqui na V.

0: Rádio V, The Rolling Stones com Miss It Up, tocando por aqui na programação da V. Antes, Imagine Dragons com No Time for Toxic People. Ainda Maroon 5, Memories. E ainda também o som da Vanessa da Mata, Ai Ai Ai, tocando aqui na programação da Rádio V. A programação continua, claro, nesse sabadão. Ô, sábado lindão que tá hoje, né? Sábado ensolarado, sábado quente. Já também dando aquele gostinho de verão já, né? O pessoal que curte aí o verão já pensa já tomar aquela geladinha no final de semana, né, tomar aquele sorvete, sair com a família, se divertir, é coisa boa, né, coisa boa com esse final de semana assim, ensolarado, final de semana bonitão aí, a gente já pensa também em fazer uma programação toda diferente. Falando nisso, hoje tem a festa de aniversário aí da nossa co-irmã, a Rádio Videira, né, lá na Rua Coberta da Matriz, tem uma programação toda especial hoje à tarde, rolando pra você que quer fazer alguma coisa diferente nesse sábado, ir com a família também, você é convidado a estar lá prestigiando, tá bom? Falando nisso também, deixa eu falar que tá rolando um evento do Corpo de Bombeiros lá no centro e o Ernesto Júnior tá por lá e vai trazer as informações pra gente. Chega aí, Ernesto!
1: Olá, bom dia a você que está nos acompanhando. Falamos diretamente aqui da região central de Videira, das proximidades do Largo da Estação, que recebe aí desde as 9 horas da manhã de hoje um evento alusivo aos 100 anos do Corpo de Bombeiros em Santa Catarina, aí com atividades voltadas às crianças, atividades voltadas à explicação de todas as ações e serviços aí realizados pela corporação aqui em Videira. O evento se estende ao longo da manhã deste sábado, aí aqui então na região central de Videira, no Largo da Estação, aberto, é claro, a toda a comunidade. Com as informações para a nossa programação, Ernesto Júnior.
0: Tá certo, tá aí as informações. Então, de repente, você quer fazer, né, quer dar uma passadinha lá também nesse evento do Corpo de Bombeiros, tá acontecendo aí nessa manhã de sabadão no Largo da Estação. Você continua junto com a gente aqui na programação da Rádio V, que vamos trazendo muita música, muita informação, descontração também para você. E depois do break tem mais, não sai daí. 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
1: Uma iniciativa desenvolvida entre a Secretaria de Saúde por meio do Programa de Combate à Dengue e a Escola Anísio Rachadel de Oliveira realizou uma importante ação de conscientização com alunos que frequentam as aulas de ciência na instituição. Além de uma palestra sobre a importância da reciclagem, a separação dos resíduos e a utilização correta das embalagens distribuídas pela Visan, os alunos também participaram de uma gincana para a coleta de tampinhas que agora serão encaminhadas para o Senai, que transformará esse plástico em peças de montar, tipo Lego, para presentear os alunos da própria escola no Dia das Crianças. Com esse projeto, os estudantes conhecem na prática o conceito de economia circular e as possibilidades de transformação de resíduos sem impactar o meio ambiente. 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

0: Rádio B, Madison Beer com Make You Mine tocando aqui na programação. Vitor Clay, Menina Linda, Jelly Roll, Liar e ainda Calvin Harris, Ragbone Man, Lovers in a Post Life tocando por aqui na programação da Rádio B. Tá demais, hein? Tá demais. E você continua junto com a Rádio B. Eu volto já com a minha última sequência aqui em 102.9. Rádio B. Rádio B 9:43.
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0: Tempo bom em Videira, a temperatura vai marcando 26 graus.
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0: Rádio Vê o som do Slash com Miles Kennedy e a música The Distance tocando por aqui na programação. Antes, Xamã, Dias de Luta, Dias de Glória. Rolou Coldplay e ainda o John Kay tocando por aqui na programação. Fechando a minha participação na manhã deste sabadão aqui na programação da Rádio Vê. Júnior Guedes já está preparado por aqui para trazer a edição, a primeira edição do Manda Vê, para você participar e concorrer a prêmios na manhã desse sabadão aqui na Rádio Vê. Eu tô indo nessa. Um grande abraço para você. Bom final de semana. Tchau, tchau. 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
3: Bom dia pra você, excelente sábado, bom final de semana. Hoje, dia 26 de setembro, por aqui, Júnior Guedes, eu tô chegando pra te fazer companhia. Até o meio-dia rola um Manda Ver no oferecimento do Supermercado Zornita, Cacique Produtos Naturais. E você participa indicando a sua música pelo WhatsApp 99101-1828. E aproveita, manda o nome completo, porque hoje você pode faturar par de ingressos do Grupo Zine.
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0: Rádio V, comunidade Ninjitsu e Vera Louca, Borracho e Louco. Paulo Pires com Hungria e a música Assunto Ian Testão. Bom sábado pra você, boa manhã, bom final de semana. Abraço pro Fabito que tá participando por aqui. Você que tá ouvindo, manda sua mensagem também no WhatsApp 991011828. Aproveita pra indicar sua música. Diz aí, que som que combina com essa manhã de sábado? Aproveita pra deixar o nome completo, porque hoje tá valendo um par de ingressos do Grupo Cine. Rádio V 10 e 14.
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0: Tempo bom em Videira, temperatura 24 graus.
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0: Por aqui, continua o Manda Ver até o meio-dia, valendo a sua participação pelo WhatsApp 991011828.
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0: Rádio Vem Isa, Asi, Sandra de Sá, Dona de Mim, das Aranha, Dia Lindo, Júnior e César com Colchonete. Abraço pro Cleudson, tá ouvindo a Rádio Vem nessa manhã, a Aline também tá participando, a Marisa, o pessoal da 15 de novembro. Você que tá ouvindo, manda sua mensagem também, indica sua música no 991011828. Vou conversar agora com o Adriano da Cena House, tá rolando promoção por lá, conta pra gente, Adriano, bom dia.
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0: Valeu, Adriano. 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

0: Rádio Ver Marília Mendonça, Leão, no Manda Ver dessa manhã de sábado até o meio-dia. Vale a sua indicação. Diz aí, o que é que você tá fazendo nesse final de semana, hein? Além de estar curtindo a Rádio Ver. Não esquece de mandar o nome completo. Hoje tá valendo um par de ingressos do Grupo Cine pra você pegar um cineminha na faixa por conta da Ver. Rádio Ver. 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
2: A primavera começou oficialmente e com ela aumenta a atenção para as condições meteorológicas em Santa Catarina. Em entrevista, o meteorologista Leandro Puchalski explicou o cenário provocado pelo El Niño e destacou que o fenômeno deve contribuir para uma primavera com volumes de chuva acima do normal, além de favorecer a ocorrência de temporais e episódios de chuva volumosa no sul do Brasil. Segundo Puchalski, o El Niño já atingiu uma intensidade considerada muito forte e ainda não chegou ao pico. A previsão apresentada pelo meteorologista indica que a maior intensidade deve ocorrer entre outubro e novembro, antes de o fenômeno começar gradualmente a perder força. 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
1: Rádio V, camisa 10 e a música 5 letras aqui no Manda Ver. Até o meio-dia, vale a sua participação. Diz aí, o que você tá fazendo no final de semana, aproveitando esse dia de sol, dia bonito? 991011828. Rádio V, 10h47.
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1: Tempo bom em Videira, temperatura 26 graus.
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0: Rádio V, Simone Mendes, Direitos Iguais, aqui no Manda Ver, Biquíni Cavadão com Carla e Maluma e Shakira, música nova, Água. Até o meio-dia tá rolando Manda Ver, valendo a sua participação pelo WhatsApp, 991011828. 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

0: Rádio V, Israel e Rodolfo, hoje não, Lagoon, seu e só. Yet Heard com Say It. Já mandou mensagem pra ver? Ainda não? Então manda aí. 99101-1828, tá rolando, manda ver, você indica a sua música até o meio-dia. Aproveita pra deixar o nome completo, porque você pode faturar par de ingressos pra pegar um cineminha na faixa no Grupo Cine. 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

0: Rádio VNIO, Up, Out and Gone, aqui no Manda Ver nessa manhã de sábado. Vitor Clay, Joyce Alane, a música Abalo Psicológico, Ted Swings, Perfect Man. Manda aí sua mensagem no 991011828. 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
0: Valeu, Cris! 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

0: Rádio Verdinho, some. Indicação do Rogério. Valeu, Rogério. Obrigado pela participação. Bom final de semana. Você que tá ouvindo, manda sua mensagem também. Diz aí o que é que você tá fazendo no final de semana. E deixa o nome completo, porque tá valendo par de ingressos do Grupo Cine. Rádio V 1133.
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0: Tempo bom em Videira, temperatura 28 graus.
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12: 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Suas conversas temporárias que depois de 24 horas.

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0: Rádio V, Taylor Swift na programação do Manda Ver. Abraço pro Alexandro, que tá curtindo a Rádio V nesse final de semana. A Tati também. Galera de Omerê, obrigado pela audiência. Manda sua mensagem, ainda dá tempo. Rádio V, 11h47.
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2: O vício em bets consolida-se atualmente como a segunda maior causa de endividamento em território catarinense, movimentando cifras expressivas em renegociações. Desde o mês de outubro de 2025, o Núcleo de Apoio ao Superendividado, vinculado ao Procon de Santa Catarina, intermediou a renegociação de mais de R$25 milhões em débitos associados diretamente às plataformas digitais de apostas. Esse montante representa cerca de 0,05% do produto interno bruto estadual, embora especialistas avaliem que o prejuízo real seja consideravelmente maior. A contabilização oficial abrange apenas os casos que passaram formalmente pelo programa de atendimento, deixando de fora cidadãos que comprometem a renda familiar e deixam de consumir no comércio tradicional para financiar os jogos virtuais. Para mais informações, acesse o portal rbv.com.br.
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0: som dos garotinhos, é preciso saber viver. Aqui no Manda Ver, nessa manhã de sabadão, chegou a hora de saber quem fatura a par de ingressos pra pegar um cineminha na faixa. Curtir lá no Grupo Cine foi você. Alexandro Falchetti, parabéns, fera! Já vai receber mensagem no WhatsApp com a informação como faz para retirar os ingressos. Você continua ligado na V, tem mais música chegando e daqui a pouquinho o horário eleitoral gratuito e obrigatório. Já já volta a programação normal da Rádio V. Fica o som do Jota Quest.
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0: que vem o som do Armandinho por aqui, Sol Loiro. Bom sábado. Meio-dia e 29.
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0: Rádio V, meio-dia e 46.
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0: rádio vê o som de Duffy Mercy. Bom sábado, bom final de semana pra você. Eu tô caindo fora, depois do intervalo tem o Top 102. Eu volto às 6 horas com o Retro aqui na Rádio V. Pontualmente 1 hora.
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2: Olá, uma excelente tarde de sábado pra você. Seja bem-vinda à melhor programação do seu rádio. Chegando por aqui, Cris Menegazzo com o Top 102 da tarde desse sabadão, 26 de setembro de 2026. Estamos na primavera, já deu pra sentir o climinha aí? Gostoso demais, hein? Enfim, um final de semana ensolarado, de calor pra gente aproveitar. E eu tenho certeza que você vai arrumar a melhor forma de aproveitar o teu fim de aí. Manda mensagem pra mim aí, quero saber, hein? Qual vai ser a programação do final de semana? Eu sou curiosa, eu quero saber da sua vida. Tô tipo o Roberto Carlos, como vai você? Eu preciso saber da sua vida. Ó, eu vou ficar junto com você e o Top 102 até as 3 da tarde. Depois tem Manda Ver e a gente segue até as 5. Mas nesse primeiro momento a gente vai trazer uma seleção de músicas, as melhores, tá? As mais recentes lançadas aí nos últimos meses, pra você curtir e saber o que tá bombando. E é claro que a Rádio V faz aquela seleção, aquela curadoria musical no capricho pra você curtir. 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Então vamos fazer o seguinte, vamos começar com ele. Depois de muito tempo, lançou música nova, James Blunt, Tastes Like Summer. E, inclusive, tá fazendo maior sucesso, viu? Sonzeira pra você começar a curtir a sua tarde de sábado junto comigo. Céu azul, sol brilhando, vibe boa, é assim que tem que ser.

0: fechando a primeira sequência do Top 102 da tarde do seu sabadão. Final de semana chegou, que alegria, coisa boa. Música boa faz parte também, né? E ó, Matheus Vargas e Zé Felipe fizeram essa linda canção juntos pra gravação do álbum do Matheus Vargas, que foi gravado na Fazenda Talismã do pai dos guri, né? Do Leonardo. Mural dos Sonhos é o nome da música. Rodou também por aqui o Jota Quest com Sossego, fazendo parte também desse projeto em que eles cantam todas as músicas do Tim Maia, que é padrinho da banda. Lagoon na calada da tarde, e a gente abriu todas de hoje com James Blunt, Tastes Like Summer. Um ótimo dia pra você, uma ótima tarde de sábado, um ótimo final de semana. Espero que a gente possa ficar junto por um bom tempo aqui, viu? Depois do intervalo eu volto com mais sucessos do Top. 1h21.
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13: Tudo pronto pra começar mais uma sequência aqui no nosso Top 102, só com as melhores. E a primeira da sequência é Pagodinho.
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0: presta atenção nessa história.
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0: Foi o que ela falou pra mim quando ela levantou da mesa.
1: Amiga, vamos lá comigo, deixar os dois bebendo aí.
0: Eita, trem que eu sou.
1: O assunto ficou lindo, imagina nós solteiros. Em quem que você ia?
2: Eu

Rádio V, sonzeira e novidade do Diego e Vitor Hugo com a Maiara e Maraísa. Que história foi essa, hein? E se essa moda pega? Acabou o assunto, música que você acabou de curtir aqui na programação, fechando mais uma sequência do nosso Top 102. Rolou também o som do Maneva com Reg Sua Fé, Taylor Swift com Patient Zero e Camisa 10 com 5 letras aqui na programação da Rádio V pra você. A gente mistura tudo, mas trazemos as melhores, hein? As melhores do momento tocam.

0: aqui. Se você quer saber o que é sucesso, a gente preparou uma lista completa para você curtir até as 3 da tarde aqui no Top 102. Eu quero saber de você aí que tá do outro lado, hein? Qual que é a programação do final de semana? Qual é o programa perfeito para um final de semana ensolarado? Tá com a faxina em dia aí? Aproveitou a folga para abrir toda a casa, tirar o mofo, porque quem mora no sul, né, minha gente? É aquela coisa, 50 tons de mofo em casa. E agora chegou a hora de a gente abrir as janelas e viver a primavera que tá aí, ó, lindona. Bora ali pro intervalo e daqui a pouco eu volto com mais música. Vou te fazendo companhia. Vai fazendo tuas coisinhas aí, viu? 22 minutos, soltando pras duas.
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0: 7 para fechar mais uma super sequência por aqui. Antes rolou Dino Fonseca com Timbre. Ficou legal demais essa música, hein? Soldier com Di Ferreiro, Time's One Away. E teve Paula Fernandes com a Simone Mendes e a música Circo. E olha que legal, a Paula Fernandes lançou, né, esse novo projeto aí e tem algumas participações. Ela lançou a música Circo, uma música inédita gravada em parceria com a Simone Mendes. Já tá disponível aí, é novidade e tá tocando aqui também na programação do nosso Top 102. E essa música integra também o repertório audiovisual 30 e poucos anos, que foi registrado em São Paulo. O projeto reúne releituras de grandes sucessos da trajetória da Paula Fernandes e também músicas inéditas, entre elas essa nova colaboração que a gente ouviu aí abrindo essa sequência aqui na programação. E aproveitando também já para abrir a segunda hora do nosso Top 102 aqui na tarde desse sábado. Falando em sábado, final de semana, comentei com vocês, né, que qual que é a programação aí pro Finde? Eu tenho uma boa, hein? Eu tenho uma boa e você vai gostar. Sabadão, hoje, 26 de setembro, durante o final do concurso da Cuca, que tá acontecendo lá na ao lado da Igreja Matriz, né, na Rua Coberta. É, o final do concurso da Cuca é da Rádio Videira. Então, acontece a partir das 14 horas. Tá no comecinho lá, já. E tá rolando a venda de pastéis de carne, pizza, chocolate, Romeu e Julieta. Isso por R$ 7,00 pela comunidade de Santos Dumont, tá? E também tem bolo de chocolate, cuca de farofa com goiabada, pão, grostoli e o delicioso espetinho feitos pela comunidade terapêutica São Francisco. E o melhor, né? Além de ser solidário, você ainda tem um cafezão da tarde aí do sabadão, final de semana, garantindo as guloseimas em casa. As vendas vão seguir também depois da missa, tá? Então, prestigie. Dá uma passadinha lá na Rua Coberta, do ladinho da Igreja Matriz. Tá rolando, a partir de agora, então, o concurso da Cuca e também a venda dos pastéis e também espetinho e demais guloseimas aí da comunidade terapêutica São Francisco, tá bom? Só tá começando a nossa tarde por aqui, vamos pro break, já já tem mais sucesso na nossa segunda hora do nosso Top 102. 2 minutos, faltando pras 2.
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filósofo Friedrich Nietzsche declarou: "Não acredito num Deus que não dance." E eu, Dom Filó, acrescento: "Não acredito num fiel que não mexa." Corpos pretos dançantes, pensantes, libertos e esperançosos, seguem como ondas resistindo aos novos tempos, em busca de futuro.

0: Sucesso de Rael, tocando por aqui, sonzeira, hein?
1: Viva a música preta brasileira!
0: É, tocando som aí ao vivo de 2026 do Rael, trazendo aí brasilidade também, né, nesse som. Antes dessa rolou Cat Sai com Animal, teve também Tali com Madrugada e Kleber e Cauã, Mil Adjetivos. Assim a gente segue junto com você até as 3 da tarde, fazendo companhia pra nossa audiência. E aí, conta pra mim, o que você tá fazendo nesse sabadão de sol? Tá de folga, tá aproveitando pra descansar, tá passeando, levando a gente na carona do seu carro também? Vamos junto! 2h14.
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estarmos bem agora, vivos, aqui relendo essa música que deixa tudo mais concreto e traz um pouco mais para perto.

Rádio Vem, e ele, Gustavo Mioto, finalizando mais uma sequência do nosso Top 102, indo para essa vertente bem mais country. Aí o Gustavo Mioto gravou um álbum todo em Nashville, que é, sem dúvida nenhuma, o berço do country americano, né? Que é muito famoso no mundo inteiro. Last Goodbye é o som que você acabou de curtir aqui.

0: Rock. Antes dessa, rolou Jão com Catedral. E o Corpo e Alma com Traia Véia, Três Vícios. Um ótimo dia pra você, excelente tarde de sabadão. Hoje, dia 26 de setembro de 2026. Os primeiros calorzinhos chegando, né, gente? É, céu azul, sol brilhando. E ó, oportunidade pra você também sair de casa e aproveitar e fazer um passeio na tarde desse sábado. Tá rolando lá do ladinho da Igreja Matriz, ali na rua coberta do Eixo Cultural, o concurso da Cuca. É a final do concurso da Cuca, promovido pela Rádio Videira, tá? Nossa co-irmã aqui, Rádio Videira. Acontece, então, a partir das 14 horas, já tá rolando. E tá tendo também a venda de pastéis de carne, pizza, chocolate e Romeu e Julieta por R$ 7,00 cada, pela comunidade Santos Dumont. Vai ter venda também de bolo de chocolate, cuca de farofa com goiabada, pão e grostoli e, claro, delicioso espetinho feitos pela comunidade terapêutica São Francisco. As vendas seguem também após a missa, tá? Então, prestigie! 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
1: 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Tempo e temperatura.
0: Tempo bom em Videira. Temperatura subiu 31 graus agora.
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0: Essa é a Rádio V, de volta chegando pra você com mais sucesso no Top 102. Tarde de sabadão, daquele jeito que a gente gosta.
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0: A melhor playlist da sua tarde. Tá comigo aqui, hein? Vamos junto, Cris Menegazzo na área, trazendo mais música pra você.

0: O final de semana chegou e é claro que a gente tá junto com você também, fazendo parte da sua rotina, do seu dia a dia. Enquanto você tá aí, tá trabalhando nesse sábado também? Então, bom trabalho, viu? Tá curtindo a gente no carro, aproveitando pra dar um rolezinho aí, aproveitando que o tempo tá bom? Então, bora junto também, a gente vai na carona fazendo a trilha sonora da sua tarde. Rolou por aqui o Vitor Clay com Joyce Alane, Abalo Psicológico. Temper City com Self-Aware. E na primeira teve o Ferrugem com Amar ou Odiar. 17 minutos, faltando pras 3.
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2: E por aqui a gente vem trazendo os últimos sucessos do nosso Top 102 nessa edição de sábado pra você.
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2: 8 minutos, faltando para as 3 da tarde. Ella Langley chegando com Morgan Wallen. É a primeira dessa última sequência pra gente curtir juntos no Top 102. Aumenta aí.

0: Rádio V, você curtiu as últimas de hoje do nosso Top 102 com Zé Neto e Cristiano, Fama de Louco. Teve também o de Ferreiro com Além do Fim e Ella Langley e Morgan Wallen com I Can Love You Anymore. Um ótimo dia pra você, uma tarde espetacular de sabadão, céu azul, sol brilhando, o dia tá lindo, então bora viver. Essa playlist aqui, ó, das melhores do Top 102, a gente encerra e promete que volta pra você na segunda-feira a partir da 1 da tarde. Mas eu, Cris Menegazzo, vou continuar junto com você nessa tarde de sabadão aí pra trazer muito mais sucessos no Manda Ver.
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13: Boa! E a nossa tarde continua por aqui nesse sabadão, dia 26 de setembro de 2026, dando aquele boa tarde pra você, uma ótima tarde, um excelente final de semana. E pra ficar bom de verdade, tem que ter música, né? E a partir de agora, então, a segunda edição do Manda Ver chegando pra você no oferecimento do Itália Atacadista. E funciona assim, agora é você quem vai escolher a programação que a gente vai curtir. Tá ouvindo rádio em casa, no carro, tá trabalhando, tá afim de ouvir aquela música que tem a cara do final de semana ensolarado que tá fazendo aí? Então manda mensagem pra mim aqui no WhatsApp da V no 99101-1828. Eu sou Cris Menegazzo e até às 5 da tarde tô por aqui pra te fazer companhia.

0: Rádio V, você tá curtindo a partir de agora o nosso Manda Ver, que começou e vai até às 5 da tarde trazendo o melhor da música pra você escolher também a sua por aqui e concorrer a um par de ingressos do Grupo Cine. Toquei pra você o sucesso de Maiara e Maraíza, Sorte de Alguém. Teve também o 3030 com Tudo Que Ela Quer. E na primeira dessa sequência, Madcon com Ray Dalton, Don't You Worry. Daqui a pouco tem mais. 3h16.
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0: Seguimos com tempo bom em Videira. Temperatura nesse momento 30 graus.
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0: Bora de volta e agora com o pedido da Daiane ligada com a gente, tá? A fim de curtir Ana Castela.
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0: Rádio V, sucesso de Ariana Grande, Hey That I Need Your Love Me, tocando por aqui na programação. Antes dessa rolou também o Armandinho, Ana Lua, e na primeira teve Ana Castela, É Que Eu Não Te Esqueci. Tá chegando participação aqui da Camila Fiorentin, pedindo pra ouvir uma música da Xadê, By Your Side. Sou fã dessa música aí também, viu, Camila? Achei que poucas pessoas lembravam desse som aí, a música que fez, inclusive, parte da trilha sonora da série Sex and the City. Você assistiu essa? Bom demais. Então vamos trazer esse som da Xadê na próxima sequência aqui. Afinal de contas, quem manda ver é você. 3:30.
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2: A Visan iniciou a implantação de uma nova rede de abastecimento de água na rua Arlindo Longo, situada no bairro Rio das Pedras. O projeto integra as iniciativas voltadas para a melhoria da infraestrutura hidráulica da região e demanda modificações temporárias no fluxo de veículos. Durante a execução dos serviços, o tráfego de veículos será interrompido por quadra, acompanhando o progresso das equipes no local. Os bloqueios ocorrem em dois turnos diários, das 8 às 12 horas e das 13h30 às 17h30, com estimativa de conclusão em aproximadamente 60 dias. A instituição orienta os residentes que ainda não possuem o padrão de ligação de água instalado na fachada do imóvel a providenciarem a estrutura o mais breve possível. Essa adequação é obrigatória para viabilizar a conexão com a nova rede instalada. Para mais informações, acesse o portal rbv.com.br.
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3: Não tem jeito, meu compadre. Vambora. Ela vacilou comigo e nós estamos aí, né? Tudo certo.

0: Adivinha o sucesso dela, Miley Cyrus, fechando mais uma sequência de músicas. Começamos nessa sequência com uma musa aí do pop internacional romântico e encerramos com outra musa do pop internacional. Miley Cyrus, Flowers, teve Menos é Mais com Coração Partido também nesse bloco, Gustavo Mioto e Murilo Huff, Novo Sozinho. E a gente abriu essa sequência com Xadê, By Your Side, foi o pedido da Camila, ligada com a gente aqui em 102.9. Baita escolha, hein, Camila? Obrigada pela sua sintonia. E daqui a pouco tem mais sucesso. Dez minutos, faltando para as quatro.
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Detona Altas, pra quem curte o Pop Rock Nacional. Música lançada nesse ano, incrível, né? Rádio Love Nacional. Ontem, inclusive, foi o dia do rádio, a gente celebrou muito aqui. Você ouviu também o Luan Santana, Olho Marrom. Teve a Giana pra lembrar de mim no fone. E It Hurt com Say It. Aqui na programação da V, fechando a primeira hora do nosso Manda V, já aproveitando para abrir essa última hora aqui junto com você, até as 5 da tarde, eu, Cris Menegas, estou por aqui para te fazer companhia nesse final de semana que tá demais.

0: A gente tava com saudade de um solzinho, né? A gente tava com saudade de acordar cedinho e sentir calor logo de manhã. E ó, a temperatura segue alta aqui em Videira na tarde desse sábado. Nesse momento tá marcando 29 graus. Já deu uma boa amenizada aí, né? Mas já tá dando pra sentir também como é que vai ser o verão lá na frente. Se prepara! 4 e 4.
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0: Rádio Vem. Assim a gente segue a nossa tarde de sabadão por aqui, curtindo o som de Tame Impala, Borderline. Rolou Lulu Santos com Tempos Modernos. Aqui também nessa sequência, com a versão do Pedro Sampaio, que inclusive se apresenta no intervalo do show do jogo da NFL, amanhã, domingão, junto com o Rick Martin. É, vai acontecer lá no Maracanã. Você ouviu também ele, Bruno Mars, com I Just Mine, e Paulo Pires, com Hungria, Assunto. Pedido da Elisete aqui no nosso Manda Ver, porque você escolhe o som que toca aqui. 4h21.
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4: Tá chegando mais sucesso pra embalar sua tarde de sabadão. Final de semana é tudo nosso também aqui na melhor programação do seu rádio.
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Rádio V, você curtiu Imagine Dragons também aqui nessa tarde de sabadão com Sharks. Antes, você ouviu também o Alexandre Carlo com Sunshine e Mojo com Leire, tocando os melhores sucessos dessa tarde de sábado pra você aqui no nosso Manda Ver. Já teremos os últimos, as últimas músicas aqui dessa tarde, mas a programação do final de semana da Rádio V tá incrível de verdade, viu? Lembrando que daqui a pouquinho tem discografia com o Léo às 17 horas. E hoje eu tô sabendo que foi difícil fazer, viu? Porque escolher músicas do Red Hot Chili Peppers pra tocar em uma hora é um desafio, porque tem muita música boa e a história dos caras é muito top também, tá? Então vem aí o Discografia com Léo logo mais às 17, depois ainda tem o Retrô, o Vibe com o Junior Guedes também logo mais à noite e, claro, domingão aí você já sabe também, né? Amanhã tem Raízes, tem também toda a programação da tarde do nosso domingão e o Vitamina a partir das 17 horas, que é demais. Então assim, ó, final de semana você com muitos programas top selecionados, músicas incríveis para fazer o seu final de semana muito mais feliz e mais alegre.

0: 21 minutos, faltando para as 5.
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2: O Centro de Hematologia e Hemoterapia de Santa Catarina, o EMOSC, reforça o chamado à população para a doação de sangue diante da redução nos estoques de algumas tipagens. Entre os tipos que estão em nível de alerta estão O negativo, O positivo e A negativo, enquanto A positivo e B negativo também apresentam estoques reduzidos. A situação reforça a importância das doações regulares para manter o abastecimento da rede hospitalar catarinense. O sangue é utilizado em atendimentos de emergência, cirurgias, tratamentos e outras situações em que a transfusão é necessária. O EMOSC é responsável por cerca de 98% da coleta e distribuição de sangue em Santa Catarina. 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
0: Tempo bom em Videira, temperatura 29 graus.
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0: última da nossa tarde juntos aqui em 102.9 Rádio Verde Videira Santa e Bela Catarina, ao som de One Republic Need Your Love. Maneva, turma do pagode GPS tocando por aqui. Alanis Morissette com Hands Clean. E na primeira teve o Zé Neto e Cristiano com Plano C. Essas foram as últimas dessa tarde que nós passamos juntos, né? Desde a uma da tarde aqui, curtindo muita música junto com você, te fazendo companhia aí no seu final de semana. Se você tá trabalhando, um bom trabalho pra você. Se você tá curtindo já o fim de sol e calor, bom final de semana. Eu vou me despedindo de vocês. A gente volta a se encontrar na segunda-feira a partir das 8 horas da manhã aqui na programação da Rádio V no Plugado, tá bom? Excelente final de semana a todos. Beijos, seus lindos, porque eu fui!
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2: E aí, tudo certo com você? Aqui é o Léo Bettoni e com imenso prazer de te apresentar mais um Discografia, contando a história de um artista ou banda e suas canções em uma hora. Hoje, uma das bandas favoritas da minha vida e também de muita gente, o Red Hot Chili Peppers. E a gente precisa falar de dois caras pra começar essa história, o Anthony Kiedis e o Flea. Os dois se conheceram ainda na escola em Los Angeles e acabaram ficando muito amigos. Justamente dessa amizade que começou a nascer o Red Hot. Eles formaram a banda com outros dois amigos, o Hilo Slovak e o Jack Irons. O primeiro show foi em 82, mas com um nome bem mais curioso do que Red Hot Chili Peppers. Era Tony Flow and the Miraculous Majesty Masters of Mayhem. É, bem diferente. Só que essa formação teve algumas mudanças durante o tempo. O Hilo e o Jack chegaram a sair, mas o Hilo voltou e se tornou uma das peças fundamentais no som da banda. Até que em 88, o Hilo infelizmente faleceu e o Jack Irons deixou o grupo. Nesse momento que apareceu o John Frusciante, porque ele era fã do Chili Peppers e tinha justamente o Hilo como um dos grandes ídolos dele. Então, quando ele entrou na banda, ele acabou já assumindo o lugar do cara que ele próprio já admirava. Pouco tempo depois, o Chad Smith também completou a formação. E aí virou Anthony Kiedis, Flea, John Frusciante e Chad Smith. A formação que ia mudar a história do rock.

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1: E essa música já foi o começo da nova fase do Red Hot e também uma transformação gigantesca do rock dos anos 90. E 91 foi essa virada. Em 44 dias, de agosto até setembro desse ano, Nirvana, Pearl Jam, Soundgarden, Metallica e o Guns N' Roses ditaram as regras do que seria dali em diante o grunge e o rock dessa década. E para acompanhar esse momento, eles encontraram o produtor Rick Rubin, que já trouxe uma proposta bem diferente para a gravação do próximo álbum. A banda foi morar numa mansão em Los Angeles e passou cerca de 2 meses compondo, ensaiando e gravando por lá. Nesse ambiente que nasceu o Blood Sugar Sex Magik, que levou a mistura de funk, rock e energia do Red Hot Chili Peppers para um outro patamar.

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2: Enquanto acontecia a produção do álbum, o Anthony Kiedis tinha começado a escrever sobre coisas bem mais pessoais e acabou colocando no papel um texto sobre solidão, Los Angeles e sobre uma fase bem complicada da vida dele. Mas ele achava que aquilo devia virar uma música de fato, até que Ricky Rubin encontrou aquilo no caderno dele. O Rubin gostou tanto do que leu que insistiu pro Anthony mostrar aquilo pro resto da banda. O Free e o Frusciante também se envolveram com a ideia e o destino realmente era que essa canção fosse uma das mais importantes da carreira do Chili Peppers.

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2: Essa formação da banda que tinha acabado de conquistar o mundo não ia durar muito tempo. O John Frusciante saiu da banda durante a turnê. E aí precisaram seguir sem ele. Entrou o Dave Navarro, que era o guitarrista do Jane's Addiction, que toca no Válvula Rock, inclusive. E foi com ele que o Red Hot seguiu por um tempo meio sem equilíbrio. Em 98, o John Frusciante voltou e as peças voltaram a funcionar. Aí, Anthony, Flea, Chad e John começaram a trabalhar em novas músicas e dessa reunião surgiu Californication.

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1: O Lions Clube Videira Perdizes promove nos dias 2 e 3 de outubro a 25ª edição do tradicional Festival da Pizza. O evento comunitário tem como objetivo principal arrecadar recursos para manter iniciativas sociais desenvolvidas por voluntários, com destaque para a manutenção de um banco de equipamentos ortopédicos na região. Os cartões comercializados custam R$ 65,00 e dão direito a duas pizzas montadas e prontas para assar. Para esta edição comemorativa, a entidade disponibiliza os sabores de bacon, calabresa, portuguesa, frango e chocolate. A expectativa da organização é comercializar cerca de 2 mil cartões, mantendo o patamar registrado no ano anterior. Restam atualmente entre 120 e 130 unidades disponíveis, limite estabelecido para as vendas desta edição. A retirada dos produtos será feita na sede do Lions, localizada ao lado do Parque da Uva. Mais informações podem ser obtidas pelo WhatsApp 999361949. 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
1: E uma coisa que sempre fez parte do Red Hot é a maneira como os caras se apresentavam ao vivo. Porque você podia colocar o Red Hot num palco qualquer e ter a certeza de que não ia ser só quatro caras ali tocando as músicas. Porque desde o começo, eles sempre tiveram essa coisa de transformar o show numa performance, numa experiência. Pulando, correndo, interagindo entre eles e também com roupas e fantasias que eram fora do normal. Já teve uniforme de super-herói, fantasia de animal, roupa combinando e até uns figurinos que pareciam ter saído de um desenho animado maluco. E isso combinava muito com a personalidade da banda. Eles nunca tiveram essa preocupação de parecer uma banda certinha no palco.

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2: O Californication acabou colocando Chili Peppers de novo no topo, tocando para públicos cada vez maiores, fazendo turnês enormes e também continuando a compor. Pouquíssimo tempo depois, começaram as gravações de um novo disco e o processo acabou trazendo ainda mais espaço pro John dentro das músicas, com mais guitarras, vocais e também outras ideias nos arranjos.

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2: Depois do By The Way, a banda ainda passou por alguns anos na estrada e quando voltou pro estúdio, o John continuava bem presente no processo da composição e em 2006 veio o Stadium Arcadium, que é um disco duplo com 28 músicas. Era bastante coisa, mas também mostra o quanto que eles estavam produzindo naquele momento.

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1: Depois do Stage Arcade, o Red Hot Chili Peppers mudou de novo, com a segunda saída do John em 2009. E o Josh Klinghoffer já era conhecido da banda e acabou segurando as pontas ali por uns 10 anos e produzindo dois outros álbuns também. Até que em dezembro de 2019, todo mundo foi pego de surpresa com a volta do John Frusciante, sendo a terceira passagem do John pela banda, quase parecendo o Renato Gaúcho com o Grêmio. E aí veio a pandemia, veio junto os ensaios e várias canções. Em 2022, eles lançaram dois álbuns com as canções desse momento mais inspirado.

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1: Depois dessa volta do John, a banda felizmente não teve mais grandes mudanças depois de tantas indas e vindas e mudanças. E a notícia mais recente deles é a volta aos palcos num show beneficente que vai ter lá em LA depois de um aninho longe dos shows. Eu sou o Léo Bettoni e esse foi mais um Discografia.
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0: Boa noite de sábado pra você que tá sintonizado aqui na Rádio V, curtindo pelo rádio em 102,9, pra você que ouve a gente também de qualquer lugar do mundo, pela internet, no nosso site ou pelo aplicativo. Eu sou o Júnior Guedes e tô chegando por aqui com o Retrô, trazendo as boas músicas do passado pra gente fazer uma viagem e relembrar grandes canções. A gente começa com Ana Carolina, Garganta, de 1999.
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0: Barão Vermelho, Malandragem, Dá um Tempo, fechando a nossa sequência aqui no Retrô. Rolou também o Everything But The Girl, a música Missing. Depois do intervalo tem muito mais, não sai daí que eu prometo pra você que vai valer a pena. 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

0: Que sonzeira do Simple Red Stars aqui no Retrô, nessa noite de sabadão. Bom saber que você tá ouvindo a gente. Aproveita, faz aquela foto, aquele vídeo do rádio e marca a Rádio V, arroba Rádio V 102.9.
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2: Quem frequenta o Parque do Rio do Peixe, localizado em Videira, já pode notar a movimentação de trabalhadores para a reconstrução de 3 decks públicos. Os espaços foram inaugurados em etapas nos anos de 2012, 2016 e 2021 e nunca haviam recebido obras de revitalização desde a instalação original. A elaboração do novo projeto ficou a cargo da Secretaria de Obras e Projetos. A proposta estabelece a troca da madeira anterior por estruturas de fundação em concreto e guarda-corpos metálicos, materiais escolhidos para elevar a durabilidade e diminuir a frequência de manutenções futuras. O projeto abrange uma área total de aproximadamente 481 metros quadrados. O aporte financeiro destinado à execução dos serviços é de R$ 760 mil, reais, com o término estipulado para ocorrer em um prazo de 120 dias. Para mais informações, acesse o portal rbv.com.br.
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0: Esse é o Retro aqui na Rádio V, e o som do Chumbawamba, Tup Tumping, Coolio, Gangsta's Paradise de 95. Falei pra você, só sonzeira, só música selecionada pra gente curtir aqui no Retro? Então faz o seguinte, ó, continua ligado, porque depois do intervalo tem mais músicas pra você.
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0: Rádio Venil Radicals, Someday We'll Know, fechando mais uma sequência do Retrô. Rolou também a banda Mascavo, com aquele reggaezinho bacana, com a música Folhas Secas, uma das minhas preferidas da banda. Depois do intervalo tem muito mais, vai ter UB40, vai ter Boston, fica ligado aí. 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

0: Esse é o Retrô na Rádio Veio, o som do Boston, We Live. E o grupo Mr. Jam, Lá Vem o Sol. E você tá ligado que o Mr. Jam é do Fábio Almeida, né? O projeto dele. O mesmo do Cassino. Pois é. Continua ligado aqui na Rádio V. Depois do intervalo tem mais músicas.
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0: Legião Urbana, Tempo Perdido, fechando essa sequência aqui do Retrô, nessa noite de sabadão. Rolou também Eros Ramazzotti com Tina Turner, Cosa della Vita, Can't Stop Thinking of You, sonzeira. Falei pra você que vale a pena? O Retrô é nessa pegada, trazendo só música boa do passado pra você curtir aqui em 102,9.
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2: Após 15 dias, os trabalhadores dos Correios em São Paulo decidiram encerrar a greve e voltar ao trabalho nesta sexta-feira. O TST considerou a paralisação não abusiva, determinou o retorno e concedeu reajustes de 4,09% a partir de agosto, também aplicado a benefícios. A reposição dos dias parados poderá ocorrer em mutirões aos fins de semana, mas os critérios ainda serão negociados. Como a decisão anunciada é sobre São Paulo, sindicatos de outros estados ainda precisam definir a retomada localmente. Para mais informações, acesse portalrbv.com.br.
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0: Garth Brooks, Standing Outside the Fire, fechando essa sequência do Retrô. Você tá ligado quem é esse cara, né? É um dos maiores vendedores de discos da história dos Estados Unidos. É o segundo maior, deixando... Ele só perde pra Beatles e deixa pra trás até o Elvis Presley. Sonzeira, Standing Outside the Fire aqui no Retrô.
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0: O Surto com O Veneno, fechando o retrô dessa noite de sabadão. Eu tive o prazer de curtir um show desses caras e foi sensacional, energia lá em cima. Espero que você tenha curtido o programa de hoje. Continue ligado na Rádio V. Eu volto às 11 da noite com o Vibe, trazendo o melhor da música eletrônica. E amanhã com o Vitamina às 5 da tarde. Abraço do Júnior, bom final de semana, juízo, tchau.
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1: A Polícia Civil concluiu a investigação sobre a morte de Mariane de Fátima Ilco, de 33 anos, atropelada por um ônibus no restaurante Parada Matinhos, em Papanduvas, em agosto. O motorista, de 65 anos, foi indiciado por homicídio culposo no trânsito. Segundo a apuração, ele teria usado o celular antes do acidente e deixado o ônibus avançar enquanto Mariane passava à frente do veículo. A investigação também analisou imagens e dados da telemetria. O caso foi encaminhado às autoridades competentes. O indiciamento não significa condenação. 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